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4: Olá, bem-vindos! Aqui estamos para contribuir com alguns comprimidos de Rizomicina.
5: Ora, vamos lá ver como está essa próstata.
6: Doutor, tenha calma, aguente-se aí. Não. Eu não deixo o seu doutor enfiar uma mão toda cá dentro.
5: Não diga disparate, senhor. Eu não vou enfiar-lhe a mão. É só um dedo.
6: Doutor, não seja pinóquio, não seja mentirosa. Eu vi muito bem o seu doutor calçar uma luva, está bem? Ora, se fosse só um dedo, punha-lhe apenas um preservativo, não é verdade?
7: Este doente, por causa das pernas, vai ter que ir para a ortopedia, no piso 8. E por causa da boca, tem que ir para a estomatologia, no piso 3 da ala sul.
8: O pior é que eu só tenho uma marca disponível. Ai, deixa-me cá ver.
7: Então.
8: Ah, já sei. A metade dele que vai para o outro lado vai mesmo debaixo do braço. Pronto.
7: Debaixo do braço, senhora enfermeira? Debaixo do braço?
8: Ai, não se preocupe, doutor, porque eu tomei banho e pus desodorizante.
9: Eles também vão ao custo certo. Mas quanto é que eles valem?

0: Olá a todos, bem-vindos ao programa Custo Certo. Então vamos lá começar. O nosso primeiro concorrente é o Ministro das Finanças. Boa noite, Sr. Ministro das Finanças. Então que prendas é que traz? Diga lá.
1: Bem, trago dívidas, Sr. Fernando Mendes, muitas dívidas. Há um buraco no cofre de Estado maior do que aquele que o senhor tem no estômago.
0: Ainda bem que fala em estômago. As dívidas, fico você com elas, precisava era dar alguma coisinha para ligar, está bem, é? Vamos então começar a jogar. Por acaso, o senhor, por isso sabe o valor do agrado mínimo nacional, sabe?
1: Bem, por acaso, neste momento, não me ocorre. Quanto é?
0: Isto é uma vergonha, é uma vergonha. Pois, Sr. Ministro, isso é a pergunta que os portugueses fazem. Como é que eu consigo viver com isto? Mas vamos passar ao próximo concorrente. E é o Presidente do PCP, Getrário de Sousa. Olá, Getrário de Sousa. Então, e as minhas prendas?
2: Trago-lhe aqui os símbolos dos trabalhadores, a foice e o martelo.
0: Então, mas para que eu quero uma foice e um martelo? Quero umas chouriças, uns queijos, sei lá, umas queijos. Você não tem os queijos?
2: Camarada, você também só pensa em comida, não é?
0: Até depois. Acha que eu não sei que aquilo na festa do ajudante são só comissárias e bejecas? É pior que a cama das fitas, é? A diferença é que a cama das fitas há estudantes e na festa do ajudante há o prazo favorito, não é?
2: Mas os estudantes na Câmara das Fitas também trabalham muito. Trabalham para o cúmulo alcoólico.
0: É bem isto, senhor. O que sabe, é bem isto. Ora, passamos à pergunta. Olha, então, diga-me lá quanto é que custa manter a Odete Santos calada.
2: Custa muito, custa muito. A camarada Odete fala devagar, mas fala para os cotovelos. E isso custa muito ouvi-la falar. Agora que eu quero aproveitar o tempo de antena para pedir melhores condições de vida para os portugueses, melhores salários, mais subsídios.
0: Essa dos subsídios, não sei se vai agradar muito ao próximo concorrente. Boa noite, Sr. Paulo Portadas. Como está?
3: Estou bem, obrigado, Sr. Fernando Mendes. Veja lá que preço é que me vai perguntar. Se for de alguma hortaliça ou de quilo, de sardinha, ainda lhe posso dizer, andei muito pelos mercados durante a campanha eleitoral.
0: É uma pergunta fácil, mas primeiro as prendas, mas primeiro as prendas.
3: Trouxe-lhe este sabonete de alfazema, é igual ao que eu uso, cheira muito bem.
0: Bem, não entendi. Por acaso quer dizer com isso que eu não me lavo, não?
3: Se lava ou não, eu não sei. Só sei que no outro dia a minha empregada estava a ver a televisão e disse: olha, o Fernando Mendes está gordo que nem um porco.
0: Realmente isso já não está a cheirar muito bem. Mas o que é que acha? A ideia do amigo Getrário é aumentar os subsídios ao povo.
3: Bem, isso é que não. Só subsídios, só rendimentos mínimos. Vamos é trabalhar.
0: Bem, não se esqueça que há muito desemprego, é? Que há muito desemprego.
3: E o que é que eu tenho com isso? Tivesse estudado, há sempre lugar para ministros e para líderes de partidos políticos.
0: Mas a pergunta que eu lhe vou fazer é: quanto é que custa o submarino? Quanto é que custa? Quanto é que acha? Quanto é que você acha que é?
3: É, custa muito, custa. Custa mais do que aquilo que qualquer português consiga imaginar. Aliás, nem sei porque é que o povo se preocupa com o preço dos submarinos se só andam de cacilheiro.
4: Nunca pensaram os inventores do futebol que o futebol iria acabar por ser um concorrente para as novelas da televisão. Só é pena serem só 90 minutos. Ah, mas é preciso dar um jeito nisso para pôr o futebol em encher chouriços. Estão a ver? Não? Então vão ouvir.

0: diretor, não acha que os jogos nos dariam muito mais jeito para a guerra das audiências se durassem mais tempo?
1: Tem razão, diretora adjunta. Quem me dera que o futebol fosse comprido.
0: Comprido como, ó diretor?
1: Ó diretora adjunta, você já imaginou o rendimento que um desafio de futebol nos daria se tivesse a mesma duração de uma telenovela? Em vez de se meter só 10 toneladas de publicidade, passávamos a meter 1000 toneladas de cada vez.
0: Bolas! O diretor, quando tem ideias, tem mesmo. Não há maior.
1: Não há maior? Oh, você lá sabe, né?
0: Pois sei, sei. Mas o meu marido não precisa de saber.
1: Bem, bem, bem. Ou melhor, é não nos desviarmos do assunto, está bem? Temos que inventar uma maneira de pôr os jogos de futebol do tamanho das telenovelas.
0: Eu não vejo como, porque não sou especialista na bola propriamente dita. Olha, nem dita nem cantada.
1: Bolas, bolas. Lá está a diretora adjunta a desviar-se do assunto. O que eu quero é que os jogos de futebol que transmitimos durem muito mais tempo que os habituais 90 minutos. Ah, já sei, já sei. A quem nos pode ajudar a encontrar uma solução? É aquela pessoa que sabe tudo de tudo. O nosso professor Marmelo Cabelo na Sopa.
0: Ah, pois, pois. Ele até sabe tudo acerca do ténis.
1: Do quê, diretora adjunta?
0: Do ténis com T de tomate.
1: A diretora adjunta é mesmo tarada, né?
0: Tarada e muito completa.
1: Bem, bem, bem, bem, bem, bem. Agora não vamos entrar por aí, está bem, está bem. Oh, chama o professor Dr. Marmelo Cabelo na Sopa, por favor.
0: É para já, senhor diretor. Senhor professor Dr. Marmelo Cabelo na Sopa, pede-se o favor de chegar ao gabinete do senhor diretor, por favor.
2: Bom, é para já, diretor adjunta. O que é que pretende de mim, diretor? Diga lá.
1: Faça-me um favor, ó professor. O senhor, que sabe de tudo, é capaz de arranjar maneira dos jogos de futebol passarem a ter uma duração igual às telenovelas?
2: O quê? É só isso? Nada mais fácil, meu caro diretor. O mal do futebol, no que diz respeito à sua duração tão curta de apenas 90 minutos, deve-se realmente ao facto de ter lá um juiz, que é o chamado árbitro, mas não ter advogados. Meta-se um advogado para cada jogador e o jogo nunca mais acaba. Meta advogados, homem, meta advogados.
1: Acho indecente que critique a baixa produtividade dos portugueses e das portuguesas.
3: Mas cais baixa produtividade? Sabem o trabalho que dá preencher 5 milhões e meio de apostas no Euromilhões, sabem? Pois em Portugal, isso foi feito numa semana só. Se isto é baixa produtividade, então está bem.
1: Ai, querida, estou sempre com um certo receio que o teu marido descubra tudo. Para todos os efeitos, ele é polícia e pode dar-lhe o faro.
4: Ah, mas qual faro, querido? Ai, não faças confusões, está bem. Lá por isso é polícia, é dizer que eu sou uma cadela. Isso não quer dizer que ele seja cão polícia.
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6: Bom dia! Hoje, sexta-feira, dia 12 de junho, véspera de Santo António. Estamos de regresso a mais um programa da manhã, aqui na Rádio Bom Dia. Vamos ficar para já com o programa. Até já!

Ficamos com John Lennon, ele que foi o vocalista dos Beatles. Seguimos agora com John Mayer, Shot in the Dark.

Vamos a mais uma música e depois vamos às notícias das 7h30 da manhã, aqui na sua Rádio Voz da Ria. Hoje, pela última vez comigo, Joana Sousa. O João Miguel regressa já na próxima segunda-feira, portanto, as manhãs ficarão a cargo dele.

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5: Bom dia, bem-vindos ao primeiro bloco informativo de hoje, 12 de junho. O município de Estarraja voltou a ser reconhecido pelo trabalho desenvolvido na área das políticas municipais de juventude, tendo sido distinguido com a bandeira e selo de município amigo da juventude. A entrega pública da distinção decorreu durante o 6º Encontro Nacional de Redes de Municípios Amigos da Juventude, no dia 29 de maio, no Centro Municipal de Cultura de Castro Daire. A distinção da bandeira e selo Amigo Município da Juventude pela Federação Nacional das Associações Juvenis representa um reconhecimento do compromisso do município com os jovens do concelho, valorizando o desenvolvimento de políticas públicas orientadas para a participação, inclusão, capacitação e valorização da juventude. Esta distinção resulta do trabalho que tem vindo a ser feito através da implementação de iniciativas dirigidas à comunidade juvenil, destacando-se os programas Top Campus Escola, Empregabilidade e Futuro, Assembleia Municipal Jovem, a atribuição de bolsas de estudo aos alunos do ensino superior e os programas municipais de voluntariado, tais como o Estarraja Compartilha e o Banco Local de Voluntariado. Ao mesmo tempo, a distinção reforça o posicionamento de Estarraja enquanto território comprometido com a construção de políticas de proximidade dirigidas às novas gerações, promovendo uma participação mais ativa e integrada dos jovens na vida do concelho. A Rede Municipal de Municípios Amigos da Juventude congratula Estarraja pela continuidade do excelente trabalho desenvolvido em prol das políticas municipais de juventude, destacando o impacto destas estratégias na criação de mais e melhores oportunidades para os jovens. Estarraja aderiu em junho de 2025 a esta rede, numa oportunidade de partilha de conhecimento e boas práticas. A Biblioteca Municipal de Albergaria à Velha faz 13 anos e convida os seus leitores a participarem na festa. Após o saborear de uma fatia de bolo de aniversário no dia 22 de junho, miúdos e graúdos podem contar com oficinas criativas, uma sessão especial de aniversário, gatinhar de leituras e a inauguração da exposição Papel que Guarda Memórias. A participação é gratuita. Na tarde de 26, pelas 15 horas, vai ser dinamizado o workshop para o público adulto, Mãos que Enrolam Histórias, pelo Atelier da Artixa, uma marca artística especializada na criação de peças decorativas e personalizadas. Nesta oficina, os participantes vão descobrir que com as mãos e algumas folhas de papel podem criar arte que conecta e emociona. No dia seguinte, pelas 14 horas, a mesma ação será orientada para crianças com idades entre os 6 e os 12 anos. No sábado 27 de junho, pelas 10 horas e 30 minutos, amanhã começa com uma nova oficina no Laboratório de Programação e Robótica, desta vez dedicado ao tema Orquestra de Inteligência Artificial. À mesma hora, terá lugar a sessão Gatinhar de Leituras, Quem Vem Lá?, dirigida a bebés entre os 6 e os 36 meses. Dinamizada por Ana Morato, a atividade vai transformar a leitura numa experiência viva, feita de colo, olhar, voz e partilha. Um tempo para fortalecer vínculos, estimular a atenção e a linguagem emergente e celebrar o prazer de descobrir o mundo e as histórias lado a lado. As comemorações do 13º aniversário da Biblioteca Municipal terminam com a inauguração da exposição Papel que Guarda Memória, de Patrícia Herculano, do Atelier da Artixa, pelas 16 horas. As oficinas, workshops e o gatinhar de leituras têm vagas limitadas e carecem de inscrição prévia para biblioteca@cm-albergaria.pt. Terminamos assim este bloco informativo. Eu regresso daqui a nada com mais informação, às 8h30. No entanto, continuo na minha companhia. Até já.
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5: E antes de prosseguirmos com a música, vamos à revista de imprensa de hoje. O destaque no Correio da Manhã vai para as esvaziadas contas de Pinto da Costa. Filho Alexandre quer saber onde para o dinheiro. Destaque ainda também para Marco Silva, só chega ao Benfica porque Mourinho não ficou. Começou o Mundial 2016, seleção vai ter Trump como vizinho. Ainda destaque para falta de provas, absolve Fernando Valente. O Jornal de Notícias destaca hoje IPO do Porto entre as centenas de edifícios públicos com amianto. Uma festa mexicana para celebrar o futebol. Ainda sobre o Benfica, Rui Costa reconhece que Mourinho era o preferido para a próxima época. Seguimos para o Público e o Jornal Público destaca hoje a escritora e viúva de Paul Austen em entrevista. O que aconteceu é para sempre. Destaque ainda para Estado limpa neste verão 19% da floresta da Zona Centro, atingida pelas tempestades. Futebol, o México festejou em casa no arranque do Mundial. O Diário de Notícias destaca o Concurso Nacional de Professores, colocou apenas 213 novos docentes. Walter Hugo Mãe, a facilidade de acesso à informação parece convidar ao emborrecimento geral. No que diz respeito aos jornais desportivos, a Bola destaca Rui Costa faz balanço da época com José Mourinho e Marco Silva presente. Não estou aqui a dormir, refere o presidente do Benfica. O Record destaque também para Marco é exigente e ainda bem. Rui Costas vira a página porque amanhã é outro dia. Vamos ao último jornal desportivo. O jogo André Silva oficial hoje, avançado com cláusula de 30 milhões de euros no Futebol Clube do Porto, e Diogo Costa atinge registo histórico. Rui Costa quebra o silêncio, explica a saída do Special One e justifica a contratação de Marco Silva. Não fiquei desiludido com Mourinho, refere Rui Costa. Nos jornais económicos, O Negócios destaca: o BCE aumenta juros, mas dá esperança às famílias. Corrida à SpaceX é fé em Musk. E ainda arranca nova fase para comprar carros elétricos. Há apoios até 4 mil euros. O Jornal Económico destaca: está alguém aí? Terras raras, colonização, satélites, guerra das estrelas na versão económica. O espaço é o novo faroeste. Quem são os novos pistoleiros? PME vão ter cursos intensivos para acordar para a inteligência artificial. E Trump lá se embrulhou numa guerra, agora os juros vão subir e subir. Esta foi a revista de imprensa de hoje. Vamos só relembrar as temperaturas para o dia de hoje. Estarraja com uma máxima de 32 e uma mínima de 21. Albergaria também com mínima de 21, mas máxima de 37 graus. A Mortosa com máxima de 37 graus e mínima de 20. E Ovar máxima de 33 graus e mínima de 22. Os quatro concelhos estão sob aviso amarelo do IPMA devido ao calor. Atenção, ingira água e cuidado com os fogos florestais. Terminamos assim a revista de imprensa de hoje. Vamos continuar com música e ficamos juntos já a seguir. Até já!
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Estes foram os Azeitonas nos desenhos animados Nunca Acaba Mal. Seguimos depois com Daido, Hunter.

Foi Hunter de Dido, já não ouvi esta música faz algum tempo. Vamos ficar agora com Tara Perdida e Tim. Olá Lisboa. Lisboa que também festeja o Santo António como o seu padroeiro, tal como Estarraja.

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Este é o Tatanka, a cantar com a Carolina dos Landes, que marcará presença no próximo sábado nas festas de Santo António da cidade de Estarraja. Carolina dos Landes, que vai subir ao palco às 22h30. Ficamos agora com Tatanka e Carolina dos Landes, Estrelas.

Tatanka e Carolina dos Landes. Não se esqueça, Carolina dos Landes, sábado no Parque Municipal do Antoine, com entrada gratuita. Vamos agora a Bon Jovi, Make a Memory.

Vamos agora ouvir Mafalda Veiga e João Pedro Paes. João Pedro Paes, que também já passou pelas festas de Santo António e de Estarraja. E depois seguimos com Sinéad O'Connor, Nothing Compares to You.

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1: Seguimos agora com Silence 4, eles que passaram pelos Coliseus de Lisboa e do Porto no ano anterior. Foram concertos muito bons para relembrar este grupo português de Leiria, curiosamente. Portanto, To Give, Silence 4, aqui consigo na rádio Voz da Ria. Eu sou a Joana Sousa e fico consigo até às 10 da manhã.

Marketing consigo desse lado. Se chegou agora à nossa companhia, bom dia. Não se esqueça, hoje está muito calor e, portanto, temos estarraja sob aviso amarelo do IPMA.

0: Este foi o João Pedro Paes e agora vamos às notícias.
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0: Bom dia, cá estou eu de regresso para mais um bloco informativo. A sessão solene do dia do município de Estarranja, agendada para o dia 13 de junho, sábado, às 15 horas, no Cineteatro de Estarranja, volta a constituir um dos momentos mais simbólicos das festas de Santo António de Estarranja, homenageando cidadãos e instituições que se destacaram pelo seu contributo para o desenvolvimento do concelho e para a valorização da comunidade estarregense. Durante a sessão, será atribuída a Medalha de Mérito Municipal a 3 homenageados cujos percursos representam exemplos de dedicação, solidariedade, liderança e serviço à comunidade. Entre os distinguidos encontra-se Paulo Alexandre de Almeida Pereira, natural de Vejo, presidente, maior de Mineola, no estado de Nova Iorque, cuja ação tem contribuído para fortalecer os laços entre Estarranja e a comunidade luso-americana, promovendo iniciativas solidárias e projetos de cooperação institucional que culminaram na germinação entre as duas cidades. Será igualmente distinguida a Associação de Solidariedade Social Filantrópica Veirense, instituição com profundas raízes na diáspora veirense e um percurso de décadas ao serviço da solidariedade social, constituindo uma referência no apoio à população e na promoção da coesão comunitária. A Medalha de Mérito Municipal será atribuída ao PACOPAR, Painel Consultivo Comunitário do Programa de Atuação Responsável de Estarranja, estrutura pioneira de diálogo e cooperação entre a indústria, as entidades públicas e a comunidade, que ao longo de 25 anos tem contribuído para o reforço da segurança, da sustentabilidade ambiental e da responsabilidade social no concelho. A sessão solene contempla ainda a atribuição de votos de louvor aos 8 melhores alunos do concelho, reconhecendo o esforço, a dedicação e a excelência alcançados no contexto escolar no último ano letivo. Tal como já tem sido tradição, o desporto está também em destaque, com a atribuição de 26 votos de louvor municipal a atletas e clubes estarregenses que conquistaram títulos nacionais em diversas modalidades, projetando o nome de Estarranja e afirmando a qualidade do trabalho desenvolvido pelos atletas e pelas associações desportivas do concelho. No momento de particular significado institucional, serão igualmente reconhecidos os trabalhadores do município que completam 25 anos de serviço público, bem como aqueles que concluíram a sua carreira profissional por motivo de aposentação, numa justa homenagem ao empenho, profissionalismo e dedicação colocados ao serviço da comunidade ao longo de décadas. Na abertura da cerimónia atuará o coro do Polo de Estarranja da Escola Artística do Conservatório de Música Carlos de Gulbenkian de Aveiro, no momento que evidencia a aposta do município na formação artística e na valorização dos jovens talentos locais. A sessão solene do Dia do Município constitui um momento de afirmação da identidade coletiva estarregense, celebrando pessoas e instituições que, através do seu trabalho, talento, espírito de missão e compromisso cívico, contribuem diariamente para construir um concelho mais coeso, dinâmico e solidário. A Câmara Municipal de Ovar vai acolher no próximo dia 12 de junho, pelas 14 horas e 30 minutos, na Escola de Artes e Ofícios de Ovar, a exposição Projetar Ovar, Territórios da Estrada Nacional 109, desenvolvida no âmbito da unidade curricular de Projeto 5 do Mestrado Integrado em Arquitetura da Faculdade de Arquitetura da Universidade do Porto. A iniciativa dará a conhecer os trabalhos desenvolvidos pelos estudantes da Faculdade de Arquitetura da Universidade do Porto, que tiveram como objeto de reflexão e proposta o território de Ovar e a sua relação com a Estrada Nacional 109, um dos principais eixos estruturantes do concelho. A participação nesta sessão é gratuita. Terminamos assim este bloco informativo. Eu continuo deste lado, nas manhãs da Rádio Voz da Ria, e regresso com mais informação às 9h30. Fique connosco. Até já.
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0: Estes são os Suede. Vamos começar a aumentar um bocadinho o ritmo, que hoje é sexta-feira, o feriado está mesmo aqui ao lado, que é amanhã, apesar de calhar um sábado este ano, bem que nos baralharam as voltas.

O GNR que vão estar no dia 27 de junho no Rock in Rio Lisboa. Chegou o verão, chegam os festivais. No Rock in Rio Lisboa, junto com os Chutes e Pontapés, o HF já fumega num tributo à música portuguesa. A banda portuense vai marcar presença e junta-se a nomes sonantes como Rod Stewart, Cyndi Lauper, Shaggy, entre outros. Isto no dia 27 de junho no Rock in Rio Lisboa, ainda há bilhetes. Ainda sobre festivais de verão, no dia 10 de julho, os Skankanesi, que vamos ouvir já a seguir, vão estar no Nós Alive, no dia em que os Foo Fighters são cabeças de cartaz. Os Skankanesi, que são uma banda muito conhecida, uma banda que eu pessoalmente também gosto, já vi um espetáculo deles e garanto-vos, vale muito a pena. Infelizmente, para dia 10 de julho, os bilhetes para o Nós Alive já estão esgotados. No entanto, os Skankanesi têm passado várias vezes por Portugal e fique atento porque vale a pena, a Skin é um monstro em palco. Ficamos agora com Shame Skankanesi.

Ficamos com os HMB e vamos agora ouvir Kalema e Sara Correia, eles que vão estar no Albergaria Convida. Os Kalema no dia 26 de junho e a Sara Correia no dia 27 de junho, seguida depois dos Caretos. O Albergaria Convida decorre de 26 de junho a 5 de julho e conta ainda com Kim Barreiros a 28 de junho, Chutos e Pontapés, Juntos e Pontapés a 3 de julho e Nininho Vaz Maia a 4 de julho e termina a 5 de julho com o tributo a Linkin Park Hybrid Theory. Seguimos então com Respirar, Sara Correia e Kalema. Caretos é no Albergaria Convida. Kalema e Sara Correia, Respirar.

0: Respirar, Calima e Sara Correia. Vamos entrar na segunda hora do nosso programa, portanto, são quase 9 da manhã. Continua desse lado. Até já. 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
0: Prepare-se, porque o dia realmente vai ser muito quente. São 9 da manhã e estão 27 graus lá fora. Portanto, aqui dentro do estúdio nem lhe vou dizer o calor que está. Portanto, vamos seguir com a música. Atenção ao calor. Ficamos agora com À Toa e Luís Trigacheiro e Bubas Pinho, Tu na Tua.

0: Stupid Girl dos Garbage. E vamos agora continuar com a música. Relembro então que estamos em plenas festas de Santo António. Hoje são as marchas populares, portanto são quase 600 marchantes, entre marchantes e músicos, a desfilar na Avenida 25 de Abril e na Alameda do Parque Municipal do Antoine. Não perca esta festa, a seguir depois de um baile popular, como manda a tradição. Amanhã será dia de Carolina Deslandes e no domingo dia de os vizinhos subirem ao palco. Destaque também amanhã, para além de Carolina Deslandes, teremos Laura Olin, uma artista estarregense, que vai fazer a abertura deste concerto. Seguimos com a música, Henrique Iglesias. Ah, e não se esqueça também que haverá tão sempre presentes as tasquinhas de Santo António com as associações locais, que trabalham muito para que estas festas também tenham este marco da gastronomia tradicional. Seguimos agora com Henrique Iglesias, Not In Love.
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2: Bom dia, estamos de regresso a mais um bloco informativo. A Câmara Municipal de Estarreja relembra que este mês os municípios podem requerer, até hoje, dia 12 de junho, o serviço gratuito de recolha de lixos especiais, monos e resíduos verdes. Este serviço municipal permite descartar, de forma cómoda e ambientalmente responsável, objetos domésticos de grandes dimensões, como mobílias, colchões, frigoríficos e outros eletrodomésticos, bem como restos de jardinagem devidamente enfardados, atados ou ensacados. A recolha é efetuada à porta do domicílio, mediante pedido prévio, evitando a deposição indevida de resíduos na via pública e contribuindo para um concelho mais limpo, seguro e sustentável. O pedido pode ser feito através do preenchimento de requerimento de recolha de lixos especiais, disponível para download no site municipal e enviado para o endereço geral @cm-estarreja.pt ou entregue presencialmente no GAM, Gabinete de Atendimento ao Munícipe de Estarreja, entre as 9 e as 16 horas. Após a recepção do pedido, o prestador de serviços contactará o requerente para agendar o dia e hora de recolha. No dia combinado, os resíduos deverão ser colocados na via pública junto à porta do domicílio. A Câmara Municipal reforça que o abandono de resíduos em espaços públicos constitui crime ambiental. Utilize o serviço gratuito disponível e contribua para a qualidade de vida de todos. David Ambrogio inspira-se nas tradições e rituais da sua Calábria natal para levantar questões cruciais sobre o mundo moderno através da música. O artista, investigador e inventor italiano vai estar no Cineteatro Alba amanhã, 13 de junho, pelas 22 horas, integrado no Festim, Festival Intermunicipal de Músicas do Mundo. Oriundo de uma pequena aldeia em Aspromonte, um território montanhoso, situado no extremo sudoeste da Itália, na Calábria, David Ambrogio desde cedo familiarizou-se com os antigos rituais religiosos e cânticos devocionais que ainda permanecem vivos na região. Fortemente ligado às suas raízes calabresas, é aqui que procura inspiração para criar uma linguagem musical única. No Festim, apresenta-se com o seu novo álbum, Master Nullis, uma obra que explora o distanciamento da humanidade contemporânea em relação à natureza e a necessidade de um renascimento humano e espiritual. David Ambrogio conta uma história de transformação interior em 14 canções, quase todas escritas em dialeto, simbolizadas por um diálogo entre a racionalidade do homem moderno e o seu lado inconsciente, primitivo, arquetípico e selvagem. Capaz de transformar a música do sul de Itália em sons inovadores, que fundem vozes, instrumentos tradicionais e eletrónica, David Ambrogio tem cativado o público e a crítica em cada uma das suas atuações. Figura de destaque na atual cena neofolk italiana, traz ao Cineteatro Alba uma poderosa mistura de paisagens sonoras ancestrais com uma visão contemporânea. Os bilhetes para o concerto têm o preço de 8 euros. Os portadores Cartão Amigo, Cartão de Orfeu, Cartão Sénior Municipal, Cartão Municipal de Voluntariado e Jovem Sub-23 usufruem do preço reduzido de 6 euros. Aveiro tem dois edifícios finalistas das novas Sete Maravilhas de Portugal na categoria século XX. O Museu Arte Nova e o Centro de Congressos de Aveiro estão entre os 147 patrimónios selecionados para a fase final do concurso, depois de uma avaliação que envolveu 140 especialistas e mais de 600 candidaturas de todo o país. O Museu Arte Nova, instalado na antiga residência de Mário Pessoa, é um dos mais importantes exemplos deste estilo artístico em Portugal e está classificado como Monumento de Interesse Público. Já o Centro de Congressos funciona na antiga fábrica Jerónimo Pereira Campos, um edifício industrial construído entre 1915 e 1917, que foi recuperado e adaptado para acolher eventos culturais e institucionais. A votação pública já está a decorrer e vai ajudar a escolher os patrimónios que melhor representam a identidade nacional. A Câmara Municipal de Aveiro apela à participação dos cidadãos. Para votar, basta ligar para o 761-207-035, no caso do Museu da Arte Nova, ou para o 761-207-034, para o Centro de Congressos de Aveiro. Terminamos assim este bloco informativo e eu continuo aqui a fazer-lhe companhia nas manhãs. No entanto, a informação regressa ao meio-dia. Continue comigo. Até já.
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1: Vamos ficar agora com o rei da pop, Michael Jackson, que morreu em 2009. No entanto, se tem curiosidade e é fã do Michael Jackson, o filme está nos cinemas, o filme dedicado ao rei da pop, no Glicínias, por exemplo, e também há uma série na Netflix dedicada a Michael Jackson, o rei da pop, com Thriller.

Põem a mão no ar todos, põem a mão no ar todos aqueles que querem que a seleção portuguesa faça um bom Mundial de Futebol. E como Mundial de Futebol e seleção portuguesa, há sempre uma música que liga qualquer jogo da seleção, que é a minha Casinha dos Chutos. A seleção parte hoje para os Estados Unidos, portanto, rapazes, boa sorte. Esta não vai faltar nos Estados Unidos. A minha casinha, chutos e pontapés, e estamos praticamente no final do nosso programa, mas eu ainda regresso.

Portanto, já sabe, a seleção nacional entra em campo no dia 17 de junho, frente ao Congo, às 18 horas. Pode aproveitar para acompanhar todos os jogos deste Mundial na Fanzone instalada no Parque Municipal do Antoine. A Câmara este ano decidiu instalar esta Fanzone, que vai transmitir todos os jogos do Mundial. E claro, os jogos da seleção portuguesa não vão faltar. Aproveite, junte-se à festa. Força Portugal, força seleção. Ficamos agora com Pearl Jam, Alive, e entretanto terminamos o nosso programa. Desejo a todos um bom fim de semana. Não se esqueça das festas de Santo António. Passe, desfrute, aproveite. Hoje são as marchas e há concertos garantidos, Carolina Deslandes e vizinhos. Portanto, um bom fim de semana e um bom Santo António. Pearl Jam.

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3: Olá, bem-vindos. Aqui estamos para contribuir com alguns comprimidos de Rizomicina.
4: Como está essa próstata?
5: Doutor, tenha calma, aguente-se aí. Não. Eu não deixo o seu doutor enfiar-me a mão toda cá dentro.
4: Não diga disparate, senhor. Eu não vou enfiar-lhe a mão. É só um dedo.
5: Doutor, não seja pinóquio, não seja mentirosa. Eu vi muito bem o seu doutor calçar uma luva, está bem? Ora, se fosse só um dedo, punha apenas um preservativo, não é verdade?
6: Este doente, por causa das pernas, vai ter que ir para a ortopedia, no piso 8. E por causa da boca, tem que ir para a estomatologia, no piso 3 da ala sul.
7: O pior é que eu só tenho uma maca disponível. Ai, deixa-me cá ver.
6: Então.
7: Ah, já sei. A metade dele que vai para o outro lado vai mesmo debaixo do braço. Pronto.
6: Debaixo do braço, senhora enfermeira? Debaixo do braço?
7: Ai, não se preocupe, doutor, porque eu tomei banho e pus desodorizante.
8: Eles também vão ao custo certo. Mas quanto é que eles valem?

0: Olá a todos, bem-vindos ao programa Custo Certo. Ora então, vamos lá começar. O nosso primeiro concorrente é o Ministro das Finanças. Boa noite, Sr. Ministro das Finanças. Então, que prendas é que traz? Diga lá.
1: Bem, trago dívidas, Sr. Fernando Mendes, muitas dívidas. Há um buraco no cofre de Estado maior do que aquele que o senhor tem no estômago.
0: Ainda bem que fala em estômago. As dívidas que fico você com elas, precisava era dar uma coisinha para ligar, não é? Vamos então começar a jogar. Por acaso o senhor Ministro sabe o valor do valor mínimo nacional, sabe?
1: Bem, por acaso, neste momento, não me ocorre. Quanto é?
0: Isto é uma vergonha, é uma vergonha. Pois, Sr. Ministro, isso é a pergunta que os portugueses fazem. Como é que eu consigo viver com isto? Mas vamos passar ao próximo concorrente. E ao Presidente do PCP, Getrário de Sousa. Olá, Getrário de Sousa. Então, e as minhas prendas?
2: Trago aqui os símbolos dos trabalhadores, a foice e o martelo.
0: Então, mas por que eu quero uma foice e um martelo? Quero umas chouriças, uns queijos, sei lá, umas queijos. Você não tem os queijos?
2: Camarada, você também só pensa em comida, não é?
0: Até depois. Acha que eu não sei que aquilo na festa do ajudante são só comisárias e bujecas? É pior que a cama das fitas, é? A diferença é que a cama das fitas há estudantes e na festa do ajudante há um prazo fabriz, não é?
2: Mas os estudantes na cama das fitas também trabalham muito. Trabalham para o coma alcoólico.
0: É bem isto, senhor. O amigo sabe, é bem isto. Ora, passamos à pergunta. Olha, então, diga-me lá quanto é que custa manter a Odete Santos calada.
2: Custa muito. A camarada Odete fala devagar, mas fala para os cotovelos. E isso custa muito ouvi-la falar. Agora que eu quero aproveitar o tempo de antena para pedir melhores condições de vida para os portugueses, melhores salários, mais subsídios.
0: Essa dos subsídios, não sei se vai agradar muito ao próximo concorrente. Boa noite, Sr. Paulo Portadas. Como está?
3: Estou bem, obrigado, Sr. Fernando Mendes. Veja lá que preço é que me vai perguntar. Se for de alguma hortaliça ou de quilo, de sardinha, ainda lhe posso dizer, andei muito pelos mercados durante a campanha eleitoral.
0: É uma pergunta fácil, mas primeiras prendas.
3: Trouxe-lhe este sabonete de alfazema, é igual ao que eu uso, cheira muito bem.
0: Ah, não entendi. Por acaso quer dizer com isso que eu não me lavo, não?
3: Se lava ou não, eu não sei. Só sei que no outro dia a minha empregada estava a ver a televisão e disse: olha, o Fernando Mendes está gordo que nem um porco.
0: Realmente isso já não está a cheirar muito bem. Mas o que é que acha? A ideia do amigo Getrónio é aumentar os subsídios ao povo.
3: Bem, isso é que não. Só subsídios, só rendimentos mínimos. Vamos é trabalhar.
0: Bem, não se esqueça que há muito desemprego, é? Que há muito desemprego.
3: E o que é que eu tenho com isso? Tivesse estudado, há sempre lugar para ministros e para líderes de partidos políticos.
0: Mas a pergunta que eu lhe vou fazer é: quanto é que custa o submarino? Quanto é que você acha que é?
3: Custa muito. Custa mais do que aquilo que qualquer português consiga imaginar. Aliás, nem sei porque é que o povo se preocupa com o preço dos submarinos se só andam de cacilheiro.
4: Nunca pensaram os inventores do futebol que o futebol iria acabar por ser um concorrente para as novelas da televisão. Só é pena é serem só 90 minutos. Ah, mas é preciso dar um jeito nisso para pôr o futebol em encher chouriços. Estão a ver? Não? Então vão ouvir.

0: sombrias.
1: Ó, diretor, não acha que os jogos nos dariam muito mais jeito para a guerra das audiências se durassem mais tempo?
2: Tem razão, diretora adjunta. Quem me dera que o futebol fosse comprido.
1: Comprido como, ó, diretora?
2: Ó, diretora adjunta, você já imaginou o rendimento que um desafio de futebol nos daria se tivesse a mesma duração de uma telenovela? Em vez de se meter só 10 toneladas de publicidade, passávamos a meter 1000 toneladas de cada vez.
1: Bolas! O diretor, quando tem ideias, tem mesmo. Não há maior.
2: Não há maior? Oh, você lá sabe, né?
1: Pois sei, sei. Mas o meu marido não precisa de saber.
2: Bem, bem, bem. Ou melhor, é não nos desviarmos do assunto, está bem? Temos que inventar uma maneira de pôr os jogos de futebol do tamanho das telenovelas.
1: Eu não vejo como, porque não sou especialista na bola propriamente dita. Olha, nem dita nem cantada.
2: Bolas, bolas. Lá está a diretora adjunta a desviar-se do assunto. O que eu quero é que os jogos de futebol que transmitimos durem muito mais tempo que os habituais 90 minutos. Ah, já sei, já sei. A quem nos pode ajudar a encontrar uma solução é aquela pessoa que sabe tudo de tudo. O nosso professor Marmelo Cabelo na Sopa.
1: Ah, pois, pois. Ele até sabe tudo acerca do ténis.
2: Do quê, diretora adjunta?
1: Do ténis com T de tomate.
2: A diretora adjunta é mesmo tarada, né?
1: Tarada e muito completa.
2: Bem. Agora não vamos entrar por aí, está bem, está bem. Oh, chama o professor Dr. Marmelo Cabelo na Sopa, por favor.
1: É para já, senhor diretor. Senhor professor Dr. Marmelo Cabelo na Sopa, pede-se o favor de chegar ao gabinete do senhor diretor, por favor.
3: Bom, é para já, diretor adjunta. O que é que pretende de mim, diretor? Diga lá.
2: Faça-me um favor, ó professor. O senhor, que sabe de tudo, é capaz de arranjar maneira dos jogos de futebol passarem a ter uma duração igual às telenovelas?
3: O quê? É só isso? Nada mais fácil, meu caro diretor. O mal do futebol, no que diz respeito à sua duração tão curta de apenas 90 minutos, deve-se realmente ao facto de ter lá um juiz, que é o chamado árbitro, mas não ter advogados. Meta-se um advogado para cada jogador e o jogo nunca mais acaba. Meta advogados, homem, meta advogados.
2: Acho indecente que critique a baixa produtividade dos portugueses e das portuguesas.
4: Mas cais baixa produtividade? Sabem o trabalho que dá preencher 5 milhões e meio de apostas no Euro Milhões, sabem? Pois em Portugal, isso foi feito numa semana só. Se isto é baixa produtividade, então está bem.
2: Ai, querida, estou sempre com um certo receio que o teu marido descubra tudo. Para todos os efeitos, ele é polícia e pode dar-lhe o faro.
5: Ah, mas qual faro, querido? Ai, não faças confusões, está bem. Lá por isso é polícia, é dizer que eu sou uma cadela. Isso não quer dizer que ele seja cão polícia.
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5: Boa tarde, bem-vindos a mais um bloco informativo aqui na rádio Voz da Ria. As festas de Santo António continuam no Parque do Antoine. As marchas populares desfilam hoje na Avenida 25 de Abril e na Alameda do Parque do Antoine às 21 horas e 30 minutos, terminando em baile com o grupo musical português Impecáveis. As tradicionais marchas contam com a participação de 5 coletividades e 581 marchantes e músicos, numa noite em que a cidade se enche de cor, criatividade, bairrismo e espírito popular, celebrando uma das tradições mais participadas das festas de Santo António. Irão desfilar as seguintes marchas: Fundação Cónego Filipe Figueiredo, Associação Cultural e Recreativa Esteira de Veiros, Sociedade Recreativa e Musical Bingre Canelense, Associação Cultural e Recreativa Unidos do Agro e Associação Cultural e Recreativa Saavedra Guedes. Os grandes concertos sobem ao palco principal no Parque do Antoine. Ontem foi a vez de Pedro Brunhosa e amanhã é a vez de Carolina Deslandes, num espetáculo que promete encantar o público às 21 horas e 30 minutos. A primeira parte deste concerto traz ao palco das festas a cantora natural de Estarreja, Laura Olim. O encerramento acontece no dia 14, às 21 horas e 30 minutos, com Vizinhos, autores de alguns dos temas mais cantados do momento. Em 2025, puseram Portugal a cantar Pôr do Sol. Nas festas de Estarreja, a expectativa será de se ouvir cantar em uníssono aquele e outros temas, como Pobre Ex-Namorado e Casar. Ao longo destes dias, as tasquinhas de gastronomia regional serão um dos pontos de encontro mais procurados das festas, com propostas gastronómicas dinamizadas pelas associações do concelho, reforçando o espírito comunitário e associativo que caracteriza as festas de Santo António e de Estarreja. O melhor prato das tasquinhas já está escolhido e os grandes vencedores são os Gresfa, com o naco de vitela com migas e batata a murro. Este foi o prato escolhido como sendo o melhor prato da edição de 2026 das tasquinhas de Santo António. O Tribunal da Relação do Porto confirmou esta quinta-feira, 11 de junho, a absolvição de Fernando Valente no processo relacionado com o desaparecimento de Mónica Silva, conhecida como o caso da grávida da Mortosa. Em comunicado enviado às redações, o Tribunal revelou que os recursos apresentados pelo Ministério Público e pelo assistente foram julgados não providos, mantendo-se assim integralmente a absolvição do arguido da prática de todos os crimes de que era acusado. Fernando Valente estava acusado dos crimes de homicídio qualificado, aborto, profanação de cadáver, acesso ilegítimo e moeda falsa, tendo sido absolvido em julho de 2025 pelo Tribunal de Júri de Aveiro. O Ministério Público e a família da vítima recorreram desta decisão. Segundo o Tribunal da Relação do Porto, a decisão assenta no entendimento de que o acórdão absolutório da primeira instância não padece de qualquer nulidade nem de vício interno ou erro de julgamento substancial. Este caso teve origem no desaparecimento de Mónica Silva, de 33 anos, que estava grávida de 7 meses quando foi vista pela última vez na noite de 3 de outubro de 2023, na Mortosa. Segundo a acusação do Ministério Público, a mulher teria saído de casa para se encontrar com Fernando Valente, empresário que as autoridades apontavam como pai da criança. A investigação sustentava que Fernando Valente teria matado Mónica Silva e o feto na noite do desaparecimento, alegadamente para evitar o reconhecimento da paternidade e eventuais consequências patrimoniais. A acusação defendia ainda que o arguído ocultou o corpo da mulher nos dias seguintes. No entanto, os restos mortais nunca foram encontrados. Desde o início do processo, Fernando Valente negou qualquer envolvimento no desaparecimento de Mónica Silva e contestou a versão apresentada pelo Ministério Público. Em julho do ano passado, o Tribunal de Júri de Aveiro concluiu que a prova produzida em julgamento era insuficiente para sustentar uma condenação, absolvendo o arguído de todos os crimes. Essa decisão foi contestada pelo Ministério Público e pelos familiares da vítima, que recorreram para a Relação do Porto. Mas a decisão agora conhecida mantém integralmente o entendimento do coletivo de jurados dos juízes de Aveiro. Terminamos assim este bloco informativo. Eu regresso às 15 horas. Continuo desse lado. Até já.
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Esta é aquela parte em que nós temos sempre de saber quem canta melhor, se são as senhoras ou os senhores. Pois. Senhoras, estão prontas? Onde é que estão as senhoras? Braço no ar, por favor.

palmas para as senhoras, por favor. Eu normalmente repito sempre e digo, ah, mais ou menos, eu não consigo dizer isso. E agora esta é a parte que eu mais gosto. Senhores, estão prontos? Adeus.

palmas, por favor. Eu acho que temos aqui um empate técnico.

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2: Boa tarde, estamos de regresso a mais um bloco informativo. A Câmara Municipal de Estarreja está a disponibilizar um apoio financeiro para a esterilização de cães e gatos no âmbito do Regulamento Municipal de Apoio à Esterilização de Animais de Companhia. A medida pretende incentivar práticas responsáveis por parte dos munícipes, promovendo o bem-estar animal e a saúde pública através do controle da população de animais de companhia. As comparticipações são atribuídas sob a forma de reembolso para procedimentos realizados desde 1 de janeiro de 2026, desde que cumpridos os critérios definidos no regulamento. Entre os requisitos estão a residência do detentor no concelho de Estarreja há mais de 2 anos, o registro legal e identificação do animal, vacinação antirrábica válida no caso dos cães e a realização de cirurgia em centros de atendimento médico-veterinários autorizados e localizados no concelho. Os valores do apoio variam consoante o animal: 75 euros para gatas, 20 euros para gatos, 125 euros para cadelas e 60 euros para cães. As candidaturas podem ser efetuadas presencialmente no Serviço de Atendimento ao Munícipe de Estarreja em dias úteis entre as 9 e as 16 horas ou através do e-mail geral@cm-estarreja.pt até 28 de novembro de 2026. O formulário de candidatura e a documentação necessária devem ser entregues conforme previsto no Regulamento Municipal. A Câmara Municipal da Mortosa informa que já se encontra a decorrer o período de apresentação de pedidos para ocupação da via pública durante as festas de São Paio 2026, que terão lugar entre os dias 4 e 8 de setembro. Os interessados em instalar bancas, equipamentos ou outras estruturas no recinto das festividades deverão apresentar o respectivo requerimento junto do município, indicando o local pretendido para a ocupação. O prazo para submissão das candidaturas decorre até dia 21 de junho. Os pedidos podem ser entregues presencialmente no Serviço de Atendimento Administrativo e Gestão de Arquivos da Câmara Municipal da Mortosa até às 17 horas e 30 minutos do último dia do prazo ou ainda enviados via postal com carimbo de registro até 21 de junho e, por fim, submetidos através do balcão online do município ou remetidos por correio eletrónico para o endereço geral@cm-mortosa.pt. O município disponibiliza informação detalhada sobre o procedimento e as condições de ocupação da via pública através do seu site oficial. As festas de São Paio constituem um dos momentos mais emblemáticos do calendário festivo da Mortosa, atraindo anualmente milhares de visitantes e dinamizando a atividade económica local. O município de Albergaria à Velha, em conjunto com a concessionária Avan, responsável pela concessão, construção e manutenção do primeiro troço da linha de alta velocidade LAV entre o Porto, Campanhã e Oiã, vai dinamizar uma sessão pública de esclarecimento no dia 18 de junho, pelas 18 horas e 30 minutos, na sala principal do Cineteatro Alba. A entrada é livre. Esta sessão ação enquadra-se num conjunto de iniciativas de proximidade com a comunidade local, com o objetivo de apresentar o projeto da linha de alta velocidade e esclarecer eventuais dúvidas junto dos munícipes de Albergaria à Velha, ao nível do desenvolvimento do projeto e processos de expropriação associados. Além da realização de uma sessão pública de esclarecimento, as iniciativas da AVAN incluem a implementação de um centro de atendimento itinerante que percorrerá as freguesias abrangidas pelo traçado, assegurando a disponibilização de informação e promovendo um espaço de diálogo com a população. Terminamos assim este bloco informativo. Eu regresso às 17 horas para o Jornal da RIA. Continuo na nossa companhia. Até já.
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4: Boa tarde, bem-vindos à edição de 12 de julho do Jornal da Ria. O município de Estarreja voltou a ser reconhecido pelo trabalho desenvolvido na área das políticas municipais de juventude, tendo sido distinguido com a bandeira e selo de município amigo da juventude. A entrega pública da distinção decorreu durante o 6º Encontro Nacional de Redes de Municípios Amigos da Juventude, no dia 29 de maio, no Centro Municipal de Cultura de Castro Daire. A distinção da bandeira e selo Amigo Município da Juventude, pela Federação Nacional das Associações Juvenis, representa um reconhecimento do compromisso do município com os jovens do concelho, valorizando o desenvolvimento de políticas públicas orientadas para a participação, inclusão, capacitação e valorização da juventude. Esta distinção resulta do trabalho que tem vindo a ser feito através da implementação de iniciativas dirigidas à comunidade juvenil, destacando-se os programas Top Campus Escola, Empregabilidade e Futuro, Assembleia Municipal Jovem, a atribuição de bolsas de estudo aos alunos do ensino superior e os programas municipais de voluntariado, tais como o Estarreja Compartilha e o Banco Local de Voluntariado. Ao mesmo tempo, a distinção reforça o posicionamento de Estarreja enquanto território comprometido com a construção de políticas de proximidade dirigidas às novas gerações, promovendo uma participação mais ativa e integrada dos jovens na vida do concelho. A Rede Municipal de Municípios Amigos da Juventude congratula Estarreja pela continuidade do excelente trabalho desenvolvido em prol das políticas municipais de juventude, destacando o impacto destas estratégias na criação de mais e melhores oportunidades para os jovens. Estarreja aderiu em junho de 2025 a esta rede, numa oportunidade de partilha de conhecimento e boas práticas. A Câmara Municipal de Estarreja relembra que este mês os munícipes podem requerer, até hoje, dia 12 de junho, o serviço gratuito de recolha de lixos especiais, monos e resíduos verdes. Este serviço municipal permite descartar, de forma cómoda e ambientalmente responsável, objetos domésticos de grandes dimensões, como mobílias, colchões, frigoríficos e outros eletrodomésticos, bem como restos de jardinagem devidamente enfardados, atados ou ensacados. A recolha é efetuada à porta do domicílio, mediante pedido prévio, evitando a deposição indevida de resíduos na via pública e contribuindo para um concelho mais limpo, seguro e sustentável. O pedido pode ser feito através do preenchimento de requerimento de recolha de lixos especiais, disponível para download no site municipal, enviado para o endereço geral @cm-estarreja.pt ou entregue presencialmente no GAM, Gabinete de Atendimento ao Munícipe de Estarraja, entre as 9 e as 16 horas. Após a recepção do pedido, o prestador de serviços contactará o requerente para agendar o dia e hora de recolha. No dia combinado, os resíduos deverão ser colocados na via pública junto à porta do domicílio. A Câmara Municipal reforça que o abandono de resíduos em espaços públicos constitui crime ambiental. Utilize o serviço gratuito disponível e contribua para a qualidade de vida de todos. A Câmara Municipal de Estarraja está a disponibilizar um apoio financeiro para a esterilização de cães e gatos no âmbito do Regulamento Municipal de Apoio à Esterilização de Animais de Companhia. A medida pretende incentivar práticas responsáveis por parte dos munícipes, promovendo o bem-estar animal e a saúde pública através do controle da população de animais de companhia. As comparticipações são atribuídas sob a forma de reembolso para procedimentos realizados desde 1 de janeiro de 2026, desde que cumpridos os critérios definidos no regulamento. Entre os requisitos estão a residência do detentor no Conselho de Estarraja há mais de 2 anos, o registro legal e identificação do animal, vacinação antirrábica válida no caso dos cães e a realização de cirurgia em centros de atendimento médico-veterinários autorizados e localizados no concelho. Os valores do apoio variam consoante o animal: 75 euros para gatas, 20 euros para gatos, 125 euros para cadelas e 60 euros para cães. As candidaturas podem ser efetuadas presencialmente no Serviço de Atendimento ao Munícipe de Estarraja, em dias úteis entre as 9 e as 16 horas, ou através do e-mail geral@cm-estarraja.pt até 28 de novembro de 2026. O formulário de candidatura e a documentação necessária devem ser entregues conforme previsto no Regulamento Municipal.
0: A Câmara Municipal de Estarraja informa que estão abertas as candidaturas para 2026 ao apoio à esterilização de animais de companhia. Os munícipes do concelho podem beneficiar de comparticipação financeira para a esterilização de cães e gatos, promovendo o bem-estar animal. Os apoios podem ir até aos 125 euros para cadelas, 60 euros para cães, 75 euros para gatas e 20 euros para gatos. As candidaturas decorrem até 27 de novembro de 2026 e podem ser feitas no Serviço de Atendimento ao Munícipe ou através do e-mail geral@cm-estarraja.pt. Saiba mais no website do Município de Estarraja.
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4: Música. A sessão solene do dia do município de Estarraja, agendada para o dia 13 de junho, sábado, às 15 horas, no Cineteatro de Estarraja, volta a constituir um dos momentos mais simbólicos das festas de Santo António de Estarraja, homenageando cidadãos e instituições que se destacaram pelo seu contributo para o desenvolvimento do concelho e para a valorização da comunidade estarregense. Durante a sessão, será atribuída a Medalha de Mérito Municipal a três homenageados cujos percursos representam exemplos de dedicação, solidariedade, liderança e serviço à comunidade. Entre os distinguidos encontra-se Paulo Alexandre de Almeida Pereira, natural de Vejo, presidente, maior de Mineola, no estado de Nova Iorque, cuja ação tem contribuído para fortalecer os laços entre Estarraja e a comunidade luso-americana, promovendo iniciativas solidárias e projetos de cooperação institucional que culminaram na germinação entre as duas cidades. Será igualmente distinguida a Associação de Solidariedade Social Filantrópica Veirense, instituição com profundas raízes na diáspora veirense e um percurso de décadas ao serviço da solidariedade social, constituindo uma referência no apoio à população e na promoção da coesão comunitária. A Medalha de Mérito Municipal será atribuída ao PACOPAR, Painel Consultivo Comunitário do Programa de Atuação Responsável de Estarraja, estrutura pioneira de diálogo e cooperação entre a indústria, as entidades públicas e a comunidade, que ao longo de 25 anos tem contribuído para o reforço da segurança, da sustentabilidade ambiental e da responsabilidade social no concelho. A sessão solene contempla ainda a atribuição de votos de louvor aos 8 melhores alunos do concelho, reconhecendo o esforço, a dedicação e a excelência alcançados no contexto escolar no último ano letivo. Tal como já tem sido tradição, o desporto está também em destaque, com a atribuição de 26 votos de louvor municipal a atletas e clubes estarregenses que conquistaram títulos nacionais em diversas modalidades, projetando o nome de Estarraja e afirmando a qualidade do trabalho desenvolvido pelos atletas e pelas associações desportivas do concelho. No momento de particular significado institucional, serão igualmente reconhecidos os trabalhadores do município que completam 25 anos de serviço público, bem como aqueles que concluíram a sua carreira profissional por motivo de aposentação, numa justa homenagem ao empenho, profissionalismo e dedicação colocados ao serviço da comunidade ao longo de décadas. Na abertura da cerimónia atuará o coro do Polo de Estarraja da Escola Artística do Conservatório de Música Carlos Gulbenkian de Aveiro, no momento que evidencia a aposta do município na formação artística e na valorização dos jovens talentos locais. A sessão solene do Dia do Município constitui um momento de afirmação da identidade coletiva estarregense, celebrando pessoas e instituições que, através do seu trabalho, talento, espírito de missão e compromisso cívico, contribuem diariamente para construir um concelho mais coeso, dinâmico e solidário. As festas de Santo António continuam no Parque do Antoine. As marchas populares desfilam hoje na Avenida 25 de Abril e na Alameda do Parque do Antoine às 21h30, terminando em baile com o grupo musical português Impecáveis. As tradicionais marchas contam com a participação de 5 coletividades e 581 marchantes e músicos, numa noite em que a cidade se enche de cor, criatividade, bairrismo e espírito popular, celebrando uma das tradições mais participadas das festas de Santo António. Irão desfilar as seguintes marchas: Fundação Cónego Filipe Figueiredo, Associação Cultural e Recreativa Esteira de Veiros, Sociedade Recreativa e Musical Bingre Canelense, Associação Cultural e Recreativa Unidos do Agro e Associação Cultural e Recreativa Saavedra Guedes. Os grandes concertos sobem ao palco principal no Parque do Antoine. Ontem foi a vez de Pedro Brunhosa e amanhã é a vez de Carolina das Landes, num espetáculo que promete encantar o público às 21h30. A primeira parte deste concerto traz ao palco das festas a cantora natural de Estarraja, Laura Olim. O encerramento acontece no dia 14, às 21h30, com Vizinhos, autores de alguns dos temas mais cantados do momento. Em 2025 puseram Portugal a cantar Pôr do Sol. Nas festas de Estarraja, a expectativa será de se ouvir cantar em uníssono aquele e outros temas, como Pobre Ex-Namorado e Casar. Ao longo destes dias, as tasquinhas de gastronomia regional serão um dos pontos de encontro mais procurados das festas, com propostas gastronómicas dinamizadas pelas associações do concelho, reforçando o espírito comunitário e associativo que caracteriza as festas de Santo António e de Estarraja. O melhor prato das tasquinhas já está escolhido e os grandes vencedores são os Gresfa, com naco de vitela com migas e batata a murro. Este foi o prato escolhido como sendo o melhor prato da edição de 2026 das tasquinhas de Santo António.
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4: O Tribunal da Relação do Porto confirmou esta quinta-feira, 11 de junho, a absolvição de Fernando Valente no processo relacionado com o desaparecimento de Mónica Silva, conhecida como o caso da grávida da Mortosa. Em comunicado enviado às redações, o Tribunal revelou que os recursos apresentados pelo Ministério Público e pelo assistente foram julgados não providos, mantendo-se assim integralmente a absolvição do arguido da prática de todos os crimes de que era acusado. Fernando Valente estava acusado dos crimes de homicídio qualificado, aborto, profanação de cadáver, acesso ilegítimo e moeda falsa, tendo sido absolvido em julho de 2025 pelo Tribunal de Júri de Aveiro. O Ministério Público e a família da vítima recorreram desta decisão. Segundo o Tribunal da Relação do Porto, a decisão assenta no entendimento de que o acórdão absolutório da primeira instância não padece de qualquer nulidade nem de vício interno ou erro de julgamento substancial. Este caso teve origem no desaparecimento de Mónica Silva, de 33 anos, que estava grávida de 7 meses quando foi vista pela última vez na noite de 3 de outubro de 2023, na Mortosa. Segundo a acusação do Ministério Público, a mulher teria saído de casa para se encontrar com Fernando Valente, empresário que as autoridades apontavam como pai da criança. A investigação sustentava que Fernando Valente teria matado Mónica Silva Silva e o feto na noite do desaparecimento, alegadamente para evitar o reconhecimento da paternidade e eventuais consequências patrimoniais. A acusação defendia ainda que o arguido ocultou o corpo da mulher nos dias seguintes. No entanto, os restos mortais nunca foram encontrados. Desde o início do processo, Fernando Valente negou qualquer envolvimento no desaparecimento de Mónica Silva e contestou a versão apresentada pelo Ministério Público. Em julho do ano passado, o Tribunal de Júri de Aveiro concluiu que a prova produzida em julgamento era insuficiente para sustentar uma condenação, absolvendo o arguido de todos os crimes. Essa decisão foi contestada pelo Ministério Público e pelos familiares da vítima, que recorreram para a relação do Porto. Mas a decisão agora conhecida mantém integralmente o entendimento do coletivo de jurados dos juízes de Aveiro. A Câmara Municipal da Mortosa informa que já se encontra a decorrer o período de apresentação de pedidos para ocupação da via pública durante as festas de São Paio 2026, que terão lugar entre os dias 4 e 8 de setembro. Os interessados em instalar bancas, equipamentos ou outras estruturas no recinto das festividades deverão apresentar o respectivo requerimento junto do município, indicando o local pretendido para a ocupação. O prazo para submissão das candidaturas decorre até dia 21 de junho. Os pedidos podem ser entregues presencialmente no Serviço de Atendimento Administrativo e Gestão de Arquivos da Câmara Municipal da Mortosa até às 17h30 do último dia do prazo, ou ainda enviados via postal com carimbo de registro até 21 de junho e, por fim, submetidos através do balcão online do município ou remetidos por correio eletrónico para o endereço geral@cm-mortosa.pt. O município disponibiliza informação detalhada sobre o procedimento e as condições de ocupação da via pública através do seu site oficial. As festas de São Paio constituem um dos momentos mais emblemáticos do calendário festivo da Mortosa, atraindo anualmente milhares de visitantes e dinamizando a atividade económica local.
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O município de Albergaria à Velha, em conjunto com a concessionária AVA, responsável pela concessão, construção e manutenção do primeiro troço da linha de alta velocidade LAV entre o Porto, Campanhã e Oiã, vai dinamizar uma sessão pública de esclarecimento no dia 18 de junho, pelas 18 horas e 30 minutos, na sala principal do Cineteatro Alba. A entrada é livre. Esta sessão enquadra-se num conjunto de iniciativas de proximidade com a comunidade local, com o objetivo de apresentar o projeto da linha de alta velocidade e esclarecer eventuais dúvidas junto dos munícipes de Albergaria à Velha, ao nível do desenvolvimento do projeto e processos de expropriação associados. Além da realização de uma sessão pública de esclarecimento, as iniciativas da AVAN incluem a implementação de um centro de atendimento itinerante que percorrerá as freguesias abrangidas pelo traçado, assegurando a disponibilização de informação e promovendo um espaço de diálogo com a população. A Biblioteca Municipal de Albergaria à Velha faz 13 anos e convida os seus leitores a participarem na festa. Após o saborear de uma fatia de bolo de aniversário no dia 22 de junho, miúdos e graúdos podem contar com oficinas criativas, uma sessão especial de aniversário, gatinhar de leituras e a inauguração da exposição Papel que Guarda Memórias. A participação é gratuita. Na tarde de 26, pelas 15 horas, vai ser dinamizado o workshop para o público adulto Mãos que Enrolam Histórias, pelo Ateliê da Artixa, uma marca artística especializada na criação de peças decorativas e personalizadas. Nesta

0: Às 10 horas e 30 minutos, amanhã começa com uma nova oficina no Laboratório de Programação e Robótica, desta vez dedicado ao tema Orquestra de Inteligência Artificial. À mesma hora terá lugar a sessão Gatinhar de Leituras, Quem Vem Lá, dirigida a bebés entre os 6 e os 36 meses. Dinamizada por Ana Morato, a atividade vai transformar a leitura numa experiência viva, feita de colo, olhar, voz e partilha. Um tempo para fortalecer vínculos, estimular a atenção e a linguagem emergente e celebrar o prazer de descobrir o mundo e as histórias lado a lado. As comemorações do 13º aniversário da Biblioteca Municipal terminam com a inauguração da exposição Papel que Guarda Memórias, de Patrícia Herculano, do ateliê da Artixa, pelas 16 horas. As oficinas, workshops e o gatinhar de leituras têm vagas limitadas e carecem de inscrição prévia para biblioteca@cm-albergaria.pt. David Ambrogio inspira-se nas tradições e rituais da sua Calábria natal para levantar questões cruciais sobre o mundo moderno através da música. O artista, investigador e inventor italiano vai estar no Cineteatro Alba amanhã, 13 de junho, pelas 22 horas, integrado no Festim, Festival Intermunicipal de Músicas do Mundo. Oriundo de uma pequena aldeia em Aspromonte, um território montanhoso, situado no extremo sudoeste da Itália, na Calábria, David Ambrogio desde cedo familiarizou-se com os antigos rituais religiosos e cânticos devocionais que ainda permanecem vivos na região. Fortemente ligado às suas raízes calabresas, é aqui que procura inspiração para criar uma linguagem musical única. No Festim, apresenta-se com o seu novo álbum, Master Nullis, uma obra que explora o distanciamento da humanidade contemporânea em relação à natureza e a necessidade de um renascimento humano e espiritual. David Ambrogio conta uma história de transformação interior em 14 canções, quase todas escritas em dialeto, simbolizadas por um diálogo entre a racionalidade do homem moderno e o seu lado inconsciente, primitivo, arquetípico e selvagem. Capaz de transformar a música do sul de Itália em sons inovadores, que fundem vozes, instrumentos tradicionais e eletrónica, David Ambrogio tem cativado o público e a crítica em cada uma das suas atuações. Figura de destaque na atual cena neofolk italiana, traz ao Cineteatro Alba uma poderosa mistura de paisagens sonoras ancestrais com uma visão contemporânea. Os bilhetes para o concerto têm o preço de 8 euros. Os portadores Cartão Amigo, Cartão de Orfeu, Cartão Sénior Municipal, Cartão Municipal de Voluntariado e Jovem Sub-23 usufruem do preço reduzido de 6 euros.
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1: Aveiro tem dois edifícios finalistas das novas Sete Maravilhas de Portugal na categoria Século XX. O Museu Arte Nova e o Centro de Congressos de Aveiro estão entre os 147 patrimónios selecionados para a fase final do concurso, depois de uma avaliação que envolveu 140 especialistas e mais de 600 candidaturas de todo o país. O Museu Arte Nova, instalado na antiga residência de Mário Pessoa, é um dos mais importantes exemplos deste estilo artístico em Portugal e está classificado como Monumento de Interesse Público. Já o Centro de Congressos funciona na antiga fábrica Jerónimo Pereira Campos, um edifício industrial construído entre 1915 e 1917, que foi recuperado e adaptado para acolher eventos culturais e institucionais. A votação pública já está a decorrer e vai ajudar a escolher os patrimónios que melhor representam a identidade nacional. A Câmara Municipal de Aveiro apela à participação dos cidadãos. Para votar, basta ligar para o 761-207-035, no caso do Museu da Arte Nova, ou para o 761-207-034, para o Centro de Congressos de Aveiro.
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1: 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Uma pequena reportagem fora do estúdio, junto das pessoas, dos lugares e dos acontecimentos. Não será um espaço fixo no calendário. Surgirá sempre que houver matéria, sempre que um evento, uma iniciativa ou uma curiosidade mereça ser escutada e haja disponibilidade para partilhar. Em poucos minutos ouviremos quem organiza, quem participa e quem dá vida ao que acontece perto de nós ou um pouco mais além. Um trabalho de António Garcia.

0: 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O Dia da Malta nasceu em 1964 e desde então nunca perdeu o seu espírito. Juntar os malteses à volta da amizade, da memória e da alegria simples de se reencontrarem. Hoje já não vêm apenas os primeiros participantes, vêm também os filhos e netos, fazendo desta tradição um verdadeiro encontro de gerações. Tudo começa com a inscrição, é nesse primeiro momento que cada um chega para levantar a sua ficha que as memórias começam a aparecer. Nomes, caras, histórias antigas, ausências sentidas e abraços demorados. Depois virá a homenagem aos que já partiram, o jogo entre solteiros e casados e a confraternização preparada pela comissão organizadora com sardinhas, febras assadas e caldo verde. Aos malteses cabe apenas trazer a ferramenta, prato, copos e talheres. No fim, como manda a tradição, será nomeada a comissão do ano seguinte e se alguém disser mal da comissão, é bom sinal. No Dia da Malta, quanto mais se resmunga, melhor correu a festa. Portanto, o que é uma comissão no seio da história dos malteses? Tenho aqui dois membros da comissão 2026. Penso que eles estão bem qualificados para me responder.
1: A comissão é um grupo de malteses que normalmente são nomeados pela comissão do ano anterior e a quem compete a responsabilidade e toda a logística para a preparação do Dia da Malta do ano seguinte. Há uma preocupação de que seja composta por membros mais séniores ou pelo menos mais treinados neste processo, mas também queremos sempre incorporar a juventude para ir ganhando algum tipo de experiência e percebendo a dinâmica deste evento, não é?
0: Trabalho existe, porque é que estão sempre a fazer pouco das comissões que eles parece que não trabalham nada?
2: O trabalho existe, sem dúvida, mais ou menos uns que outros, mas há sempre um espírito de equipa. E existe essa forma de estarmos a concorrer, digamos assim, uns com os outros, porque toda a gente quer fazer melhor no ano seguinte. Daí haver esses comentários que são uma mais-valia, como é óbvio, porque de alguma forma estimulam para que isto não termine de qualquer maneira, nunca termine e que cada vez seja melhor e que seja mais aprazível, de forma a transmitir estes conceitos e estes princípios, como dizia o Diogo, a esta malta mais jovem que vai incorporando o grupo.
0: O paradoxo, portanto, é quanto mais críticas, melhor?
1: Quanto mais críticas, no fundo, mais aporres nós recebemos, não é? Significa que, feita a triagem ou a filtragem dessas críticas, porque algumas, obviamente, são só para tentar criar alguma provocação, há sempre ideias, há sempre forma de melhorar, porque o ótimo nunca é atingido, é algo que nós procuramos de ano para ano.
0: Olha, agora estou na companhia de um dos fundadores, ou dos mais antigos, digamos, deste grande projeto que é o Dia da Malta.
3: Os mais velhinhos.
0: Os mais velhinhos, diz lá. Que emoções é que se pode ter aqui quando se vem a bem dizer quase todos os anos, ao fim de tantas décadas?
3: Olha, primeiro é uma coisa que quando se começam as coisas nunca se sabe como é que acabam, não é? E é engraçado que a gente agora, já com esta idade, com 79 anos, continua a ver ainda, portanto, fulgor, ainda vontade, ainda alegria, que era aquilo que se faltava na altura. Era juntar aqueles que, portanto, que se, sem qualquer discriminação, portanto, em termos, portanto, éramos ou juntávamos para gozar uns bocadinhos deste dia, do dia 10, que naquela altura tinha um grosso diferente, mas que nos permitia ter um buraquinho no início, portanto, aquilo era também o início, portanto, da atividade balnear, não é?
0: O exemplo pai e filho, portanto, pai e filho no Dia da Malta, o que é que isso significa para o pai?
4: Para o pai é uma grande alegria haver esta ascendência junto do Dia da Malta. A Malta que é um encontro com dezenas de anos, realmente começar a ressurgirem e virem connosco os nossos filhos é uma enorme satisfação para quem, para todos, para os mais antigos, para os presentes, para os vindouros. Acho que é fundamental esta vinda, este retorno, enfim, a presença dos mais novos para que este dia tenha continuidade.
0: E o que diz o filho?
5: É um sítio onde eu me divirto, onde estou com amigos, onde no fundo também partilho, é o encontro de gerações, partilho conhecimentos com outras pessoas, portanto...
0: Portanto não te chateias?
5: Não,
0: neste dia,
5: gosto disso.
0: Na história das gerações há de facto aqui coisas fantásticas, como por exemplo...
6: O meu neto, com 28 anos, vem ao 10 de junho há 25 anos, foi o primeiro elemento a entrar com 3 anos de idade.
0: Três. Eles não se chateiam?
6: Nada, adoram isto, adoram isto. Só quando não podem vir ficam tristes.
0: Uma voz conhecida, uma imagem também, mas que aqui como não há imagem, há voz. O 10 de junho, o que é que te traz aqui no coração?
7: Junho traz a amizade, traz a companheirismo, traz tudo o que de melhor a vida tem, cá. Que é comer umas sardinhas, pá, umas febras, pá, e conviver com os amigos. É o principal do 10 de junho. É isto, 10 de junho, 10 de junho. E...
0: 10 de junho tem uma palavra, uma identidade, qual é?
6: Amizade.
7: Companheirismo.
8: Isto é uma festa da amizade.
9: A memória, talvez, o convívio.
10: Os melhores de Esterreja.
9: Ah, acho que é lindo, é bom, é a camaradagem.
0: Uma palavra.
11: Felicidade. União.
12: É fraternização. Tá?
13: O dia da confraternização da Malta de Esterreja.
14: Dia da amizade.
15: Confraternização.
16: Já vi isso.
17: Dia do Maltês.
18: Amizade.
0: Imperdível. Foi esta a edição de hoje de Vozes de Proximidade, uma realização de António Garcia com produção da Rádio Voz da Ria. Voltaremos quando houver novas vozes, novos lugares e novos momentos para trazer até si. Um abraço.

0: em Avanca. A Casa Museu Egas Muniz convida-o a mergulhar no universo de um dos maiores cientistas portugueses e Prémio Nobel da Medicina. Entre tetos em caixotão, mobiliário da época e uma coleção de arte de raro valor, cada sala revela a sensibilidade e o gosto do neurocientista pelas belas artes. Aqui, ciência e cultura cruzam-se num espaço de memória e inspiração. Visite, descubra e emocione-se.
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2: Vamos agora à previsão do estado do tempo para sábado 13 de junho, feriado municipal, dia de Santo António. Céu pouco nublado, aumentando de nebulosidade no interior norte e centro durante a tarde, com condições favoráveis à ocorrência de aguaceiros e trovoadas. Pequena descida da temperatura máxima na região sul e no litoral norte e centro. Amanhã, dia 13, Estarraja terá uma máxima de 30 graus e uma mínima de 18. Albergaria Velha com máxima de 33 graus e mínima de 18. A Mortosa com máxima de 32 graus e mínima de 18. E Ovar máxima de 31 graus e mínima de 19. Não há previsão de chuva para nenhum dos municípios. Para dia 14, domingo, céu pouco nublado, apresentando períodos de mais nubosidade no norte e centro e aumentando temporariamente de nubosidade na região sul. Aguaceiros no norte e centro podendo ocorrer no Alto Alentejo, mais prováveis durante a tarde e que poderão ser por vezes forte de granizo e acompanhados de trovoada. Vento fraco, tornando-se fraco a moderado do quadrante oeste a partir da tarde e superando por vezes forte do quadrante sul nas terras altas do centro e sul até ao meio da manhã. Possibilidade de formação de neblina ou nevoeiro na faixa costeira. Pequena descida de temperatura, em especial da máxima e no litoral oeste. Domingo há previsão de chuva para Estarraja, pelo menos durante a noite e até às 9 da manhã, e teremos uma máxima de 24 graus e uma mínima de 16. A temperatura desce bastante. Albergaria Velha com máxima de 29 graus e mínima de 17. A Mortosa também com previsão de alguma chuva no mesmo horário que Estarraja, com máxima de 27 graus e mínima de 17. E Ovar com chuva também no mesmo horário, com máxima de 25 graus e mínima de 17. Terminamos assim a edição de hoje do Jornal da Ria e eu regresso mais logo. Aproveite as festas de Santo António. Não se esqueça dos concertos, de sessão solene, da procissão e de todos os eventos que estão associados ao nosso padroeiro e às nossas festas concelhias. Eu fico por aqui, regresso mais logo, continuo desse lado. Até já.
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4: Boa tarde, bem-vindos à edição de 12 de julho do Jornal da Ria. O município de Estarreja voltou a ser reconhecido pelo trabalho desenvolvido na área das políticas municipais de juventude, tendo sido distinguido com a bandeira e selo de município amigo da juventude. A entrega pública da distinção decorreu durante o 6º Encontro Nacional de Redes de Municípios Amigos da Juventude, no dia 29 de maio, no Centro Municipal de Cultura de Castro Daire. A distinção da bandeira e selo amigo município da Juventude, pela Federação Nacional das Associações Juvenis, representa um reconhecimento do compromisso do município com os jovens do concelho, valorizando o desenvolvimento de políticas públicas orientadas para a participação, inclusão, capacitação e valorização da juventude. Esta distinção resulta do trabalho que tem vindo a ser feito através da implementação de iniciativas dirigidas à comunidade juvenil, destacando-se os programas Top Campus Escola, Empregabilidade e Futuro, Assembleia Municipal Jovem, a atribuição de bolsas de estudo aos alunos do ensino superior e os programas municipais de voluntariado, tais como o Estarreja Compartilha e o Banco Local de Voluntariado. Ao mesmo tempo, a distinção reforça o posicionamento de Estarreja enquanto território comprometido com a construção de políticas de proximidade dirigidas às novas gerações, promovendo uma participação mais ativa e integrada dos jovens na vida do concelho. A Rede Municipal de Municípios Amigos da Juventude congratula Estarreja pela continuidade do excelente trabalho desenvolvido em prol das políticas municipais de juventude, destacando o impacto destas estratégias na criação de mais e melhores oportunidades para os jovens. Estarreja aderiu em junho de 2025 a esta rede, numa oportunidade de partilha de conhecimento e boas práticas. A Câmara Municipal de Estarreja relembra que este mês os munícipes podem requerer, até hoje, dia 12 de junho, o serviço gratuito de recolha de lixos especiais, monos e resíduos verdes. Este serviço municipal permite descartar, de forma cómoda e ambientalmente responsável, objetos domésticos de grandes dimensões, como mobílias, colchões, frigoríficos e outros eletrodomésticos, bem como restos de jardinagem devidamente enfardados, atados ou ensacados. A recolha é efetuada à porta do domicílio, mediante pedido prévio, evitando a deposição indevida de resíduos na via pública e contribuindo para um concelho mais limpo, seguro e sustentável. O pedido pode ser feito através do preenchimento de requerimento de recolha de lixos especiais, disponível para download no site municipal e enviado para o endereço geral @cm-estarreja.pt ou entregue presencialmente no GAM, Gabinete de Atendimento ao Munícipe de Estarreja, entre as 9 e as 16 horas. Após a recepção do pedido, o prestador de serviços contactará o requerente para agendar o dia e hora de recolha. No dia combinado, os resíduos deverão ser colocados na via pública junto à porta do domicílio. A Câmara Municipal reforça que o abandono de resíduos em espaços públicos constitui crime ambiental. Utilize o serviço gratuito disponível e contribua para a qualidade de vida de todos. A Câmara Municipal de Estarreja está a disponibilizar um apoio financeiro para a esterilização de cães e gatos no âmbito do Regulamento Municipal de Apoio à Esterilização de Animais de Companhia. A medida pretende incentivar práticas responsáveis por parte dos munícipes, promovendo o bem-estar animal e a saúde pública através do controle da população de animais de companhia. As comparticipações são atribuídas sob a forma de reembolso para procedimentos realizados desde 1 de janeiro de 2026, desde que cumpridos os critérios definidos no regulamento. Entre os requisitos estão a residência do detentor no concelho de Estarreja há mais de 2 anos, o registro legal e identificação do animal, vacinação antirrábica válida no caso dos cães e a realização de cirurgia em centros de atendimento médico-veterinários autorizados e localizados no concelho. Os valores do apoio variam consoante o animal: 75 euros para gatas, 20 euros para gatos, 125 euros para cadelas e 60 euros para cães. As candidaturas podem ser efetuadas presencialmente no Serviço de Atendimento ao Munícipe de Estarreja em dias úteis entre as 9 e as 16 horas ou através do e-mail geral@cm-estarreja.pt até 28 de novembro de 2026. O formulário de candidatura e a documentação necessária devem ser entregues conforme previsto no Regulamento Municipal.
5: A Câmara Municipal de Estarreja informa que estão abertas as candidaturas para 2026 ao apoio à esterilização de animais de companhia. Os munícipes do concelho podem beneficiar de comparticipação financeira para a esterilização de cães e gatos, promovendo o bem-estar animal. 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As candidaturas decorrem até 27 de novembro de 2026 e podem ser feitas no Serviço de Atendimento ao Munícipe ou através do e-mail geral@cm-estarreja.pt. Saiba mais no website do Município de Estarreja.
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4: A sessão solene do Dia do Município de Estarreja, agendada para o dia 13 de junho, sábado, às 15 horas, no Cineteatro de Estarreja, volta a constituir um dos momentos mais simbólicos das festas de Santo António de Estarreja, homenageando cidadãos e instituições que se destacaram pelo seu contributo para o desenvolvimento do concelho e para a valorização da comunidade estarregense. Durante a sessão, será atribuída a medalha de mérito municipal a 3 homenageados cujos percursos representam exemplos de dedicação, solidariedade, liderança e serviço à comunidade. Entre os distinguidos encontra-se Paulo Alexandre de Almeida Pereira, natural de Veiros, presidente, maior de Mineola, no estado de Nova Iorque, cuja ação tem contribuído para fortalecer os laços entre Estarraja e a comunidade luso-americana, promovendo iniciativas solidárias e projetos de cooperação institucional que culminaram na germinação entre as duas cidades. Será igualmente distinguida a Associação de Solidariedade Social Filantrópica Veirense, instituição com profundas raízes na diáspora veirense e um percurso de décadas ao serviço da solidariedade social, constituindo uma referência no apoio à população e na promoção da coesão comunitária. A medalha de mérito municipal será atribuída ao PACOPAR, Painel Consultivo Comunitário do Programa de Atuação Responsável de Estarraja, estrutura pioneira de diálogo e cooperação entre a indústria, as entidades públicas e a comunidade, que ao longo de 25 anos tem contribuído para o reforço da segurança, da sustentabilidade ambiental e da responsabilidade social no concelho. A sessão solene contempla ainda a atribuição de votos de louvor aos 8 melhores alunos do concelho, reconhecendo o esforço, a dedicação e a excelência alcançados no contexto escolar no último ano letivo. Tal como já tem sido tradição, o desporto está também em destaque, com a atribuição de 26 votos de louvor municipal a atletas e clubes estarregenses que conquistaram títulos nacionais em diversas modalidades, projetando o nome de Estarraja e afirmando a qualidade do trabalho desenvolvido pelos atletas e pelas associações desportivas do concelho. No momento de particular significado institucional, serão igualmente reconhecidos os trabalhadores do município que completam 25 anos de serviço público, bem como aqueles que concluíram a sua carreira profissional por motivo de aposentação, numa justa homenagem ao empenho, profissionalismo e dedicação colocados ao serviço da comunidade ao longo de décadas. Na abertura da cerimónia atuará o coro do Polo de Estarraja da Escola Artística do Conservatório de Música Carlos Gulbenkian de Aveiro, no momento que evidencia a aposta do município na formação artística e na valorização dos jovens talentos locais. A sessão solene do Dia do Município constitui um momento de afirmação da identidade coletiva estarregense, celebrando pessoas e instituições que, através do seu trabalho, talento, espírito de missão e compromisso cívico, contribuem diariamente para construir um concelho mais coeso, dinâmico e solidário. As festas de Santo António continuam no Parque do Antoine. As marchas populares desfilam hoje na Avenida 25 de Abril e na Alameda do Parque do Antoine às 21 horas e 30 minutos, terminando em baile com o grupo musical português Impecáveis. As tradicionais marchas contam com a participação de 5 coletividades e 581 marchantes e músicos, numa noite em que a cidade se enche de cor, criatividade, bairrismo e espírito popular, celebrando uma das tradições mais participadas das festas de Santo António. Irão desfilar as seguintes marchas: Fundação Cónego Filipe Figueiredo, Associação Cultural e Recreativa Esteira de Veiros, Sociedade Recreativa e Musical Bingre Canelense, Associação Cultural e Recreativa Unidos do Agro e Associação Cultural e Recreativa Saavedra Guedes. Os grandes concertos sobem ao palco principal no Parque do Antoine. Ontem foi a vez de Pedro Brunhosa e amanhã é a vez de Carolina Deslandes, num espetáculo que promete encantar o público às 21 horas e 30 minutos. A primeira parte deste concerto traz ao palco das festas a cantora natural de Estarraja, Laura Olin. O encerramento acontece no dia 14, às 21 horas e 30 minutos, com Vizinhos, autores de alguns dos temas mais cantados do momento. Em 2025, puseram Portugal a cantar pôr do sol. Nas festas de Estarraja, a expectativa será de se ouvir cantar em uníssono aquele e outros temas, como Pobre Ex-Namorado e Casar. Ao longo destes dias, as tasquinhas de gastronomia regional serão um dos pontos de encontro mais procurados das festas, com propostas gastronómicas dinamizadas pelas associações do concelho, reforçando o espírito comunitário e associativo que caracteriza as festas de Santo António e de Estarraja. O melhor prato das tasquinhas já está escolhido e os grandes vencedores são os Gresfa, com naco de vitela com migas e batata a murro. Este foi o prato escolhido como sendo o melhor prato da edição de 2026 das tasquinhas de Santo António.
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4: O Tribunal da Relação do Porto confirmou esta quinta-feira, 11 de junho, a absolvição de Fernando Valente no processo relacionado com o desaparecimento de Mónica Silva, conhecida como o caso da grávida da Mortosa. Em comunicado enviado às redações, o Tribunal revelou que os recursos apresentados pelo Ministério Público e pelo assistente foram julgados não providos, mantendo-se assim integralmente a absolvição do arguido da prática de todos os crimes de que era acusado. Fernando Valente estava acusado dos crimes de homicídio qualificado, aborto, profanação de cadáver, acesso ilegítimo e moeda falsa, tendo sido absolvido em julho de 2025 pelo Tribunal de Júri de Aveiro. O Ministério Público e a família da vítima recorreram desta decisão. Segundo o Tribunal da Relação do Porto, a decisão assenta no entendimento de que o acórdão absolutório da primeira instância não padece de qualquer nulidade nem de vício interno ou erro de julgamento substancial. Este caso teve origem no desaparecimento de Mónica Silva, de 33 anos, que estava grávida de 7 meses quando foi vista pela última vez na noite de 3 de outubro de 2023, na Mortosa. Segundo a acusação do Ministério Público, a mulher teria saído de casa para se encontrar com Fernando Valente, empresário que as autoridades apontavam como o pai da criança. A investigação sustentava que Fernando Valente teria matado Mónica Silva e o feto na noite do desaparecimento, alegadamente para evitar o reconhecimento da paternidade e eventuais consequências patrimoniais. A acusação defendia ainda que o arguido ocultou o corpo da mulher nos dias seguintes. No entanto, os restos mortais nunca foram encontrados. Desde o início do processo, Fernando Valente negou qualquer envolvimento no desaparecimento de Mónica Silva e contestou a versão apresentada pelo Ministério Público. Em julho do ano passado, o Tribunal de Júri de Aveiro concluiu que a prova produzida em julgamento era insuficiente para sustentar uma condenação, absolvendo o arguído de todos os crimes. Essa decisão foi contestada pelo Ministério Público e pelos familiares da vítima, que recorreram para a relação do Porto. Mas a decisão agora conhecida mantém integralmente o entendimento do coletivo de jurados dos juízes de Aveiro. A Câmara Municipal da Mortosa informa que já se encontra a decorrer o período de apresentação de pedidos para ocupação da via pública durante as festas de São Paio 2026, que terão lugar entre os dias 4 e 8 de setembro. Os interessados em instalar bancas, equipamentos ou outras estruturas no recinto das festividades deverão apresentar o respectivo requerimento junto do município, indicando o local pretendido para a ocupação. O prazo para submissão das candidaturas decorre até dia 21 de junho. Os pedidos podem ser entregues presencialmente no Serviço de Atendimento Administrativo e Gestão de Arquivos da Câmara Municipal da Mortosa até às 17 horas e 30 minutos do último dia do prazo, ou ainda enviados via postal com carimbo de registro até 21 de junho e, por fim, submetidos através do balcão online do município ou remetidos por correio eletrónico para o endereço geral@cm-mortosa.pt. O município disponibiliza informação detalhada sobre o procedimento e as condições de ocupação da via pública através do seu site oficial. As festas de São Paio constituem um dos momentos mais emblemáticos do calendário festivo da Mortosa, atraindo anualmente milhares de visitantes e dinamizando a atividade económica local.
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O município de Albergaria à Velha, em conjunto com a concessionária Avan, responsável pela concessão, construção e manutenção do primeiro troço da linha de alta velocidade LAV entre o Porto, Campanhã e Oiã, vai dinamizar uma sessão pública de esclarecimento no dia 18 de junho, pelas 18 horas e 30 minutos, na sala principal do Cineteatro Alba. A entrada é livre. Esta sessão enquadra-se num conjunto de iniciativas de proximidade com a comunidade local, com o objetivo de apresentar o projeto da linha de alta velocidade e esclarecer eventuais dúvidas junto dos munícipes de Albergaria à Velha, ao nível do desenvolvimento do projeto e processos de expropriação associados. Além da realização de uma sessão pública de esclarecimento, as iniciativas da Avan incluem a implementação de um centro de atendimento itinerante que percorrerá as freguesias abrangidas pelo traçado, assegurando a disponibilização de informação e promovendo um espaço de diálogo com a população. A Biblioteca Municipal de Albergaria à Velha faz 13 anos e convida os seus leitores a participarem na festa. Após o saborear de uma fatia de bolo de aniversário no dia 22 de junho, miúdos e graúdos podem contar com oficinas criativas, uma sessão especial de aniversário, gatinhar de leituras e a inauguração da exposição Papel que Guarda Memórias. A participação é gratuita. Na tarde de 26, pelas 15 horas, vai ser dinamizado o workshop para o público adulto Mãos que Enrolam Histórias, pelo Ateliê da Artixa, uma marca artística especializada na criação de peças decorativas e personalizadas. Nesta oficina, os participantes vão descobrir que com as mãos e algumas folhas de papel podem criar arte que conecta e emociona. No dia seguinte, pelas 14 horas, a mesma ação será orientada para crianças com idades entre os 6 e os 12 anos. No sábado 27 de junho, pelas 10 horas e 30 minutos, amanhã começa com uma nova oficina no Laboratório de Programação e Robótica, desta vez dedicado ao tema Orquestra de Inteligência Artificial. À mesma hora terá lugar a sessão Gatinhar de Leituras, Quem Vem Lá?, dirigida a bebés entre os 6 e os 36 meses. Dinamizada por Ana Morato, a atividade vai transformar a leitura numa experiência viva, feita de colo, olhar, voz e partilha. Um tempo para fortalecer vínculos, estimular a atenção e a linguagem emergente e celebrar o prazer de descobrir o mundo e as histórias lado a lado. As comemorações do 13º aniversário da Biblioteca Municipal terminam com a inauguração da exposição Papel que Guarda Memória, de Patrícia Herculano, do Ateliê da Artixa, pelas 16 horas. As oficinas, workshops e o gatinhar de leituras têm vagas limitadas e carecem de inscrição prévia para biblioteca@cm-albergaria.pt. David Ambrogio inspira-se nas tradições e rituais da sua Calábria natal para levantar questões cruciais sobre o mundo moderno através da música. O artista, investigador e inventor italiano vai estar no Cineteatro Alba amanhã, 13 de junho, pelas 22 horas, integrado no Festim, Festival Intermunicipal de Músicas do Mundo. Oriundo de uma pequena aldeia em Aspromonte, um território montanhoso, situado no extremo sudoeste da Itália, na Calábria, David Ambrogio desde cedo familiarizou-se com os antigos rituais religiosos e cânticos devocionais que ainda permanecem vivos na região. Fortemente ligado às suas raízes

0: conta uma história de transformação interior em 14 canções, quase todas escritas em dialeto, simbolizadas por um diálogo entre a racionalidade do homem moderno e o seu lado inconsciente, primitivo, arquetípico e selvagem. Capaz de transformar a música do sul de Itália em sons inovadores, que fundem vozes, instrumentos tradicionais e eletrónica, David Ambrogio tem cativado o público e a crítica em cada uma das suas atuações. Figura de destaque na atual cena neofolk italiana, traz ao Cineteatro Alba uma poderosa mistura de paisagens sonoras ancestrais com uma visão contemporânea. Os bilhetes para o concerto têm o preço de 8€. Os portadores Cartão Amigo, Cartão de Orfeu, Cartão Sénior Municipal, Cartão Municipal de Voluntariado e Jovem Sub-23 usufruem do preço reduzido de 6€.
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0: Aveiro tem 2 edifícios finalistas das novas 7 Maravilhas de Portugal na categoria Século XX. O Museu Arte Nova e o Centro de Congressos de Aveiro estão entre os 147 patrimónios selecionados para a fase final do concurso, depois de uma avaliação que envolveu 140 especialistas e mais de 600 candidaturas de todo o país. O Museu Arte Nova, instalado na antiga residência de Mário Pessoa, é um dos mais importantes exemplos deste estilo artístico em Portugal e está classificado como Monumento de Interesse Público. Já o Centro de Congressos funciona na antiga fábrica Jerónimo Pereira Campos, um edifício industrial construído entre 1915 e 1917, que foi recuperado e adaptado para acolher eventos culturais e institucionais. A votação pública já está a decorrer e vai ajudar a escolher os patrimónios que melhor representam a identidade nacional. A Câmara Municipal de Aveiro apela à participação dos cidadãos. Para votar, basta ligar para o 761-207-035, no caso do Museu da Arte Nova, ou para o 761-207-034, para o Centro de Congressos de Aveiro.
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2: 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Um trabalho de António Garcia.

0: Vozes de Proximidade. A Rádio Voz da Ria fora do estúdio, junto às pessoas, dos lugares e dos momentos que merecem ser ouvidos. O Dia da Malta nasceu em 1964 e desde então nunca perdeu o seu espírito. Juntar os malteses à volta da amizade, da memória e da alegria simples de se reencontrarem. Hoje já não vêm apenas os primeiros participantes, vêm também os filhos e netos, fazendo desta tradição um verdadeiro encontro de gerações. Tudo começa com a inscrição, é nesse primeiro momento que cada um chega para levantar a sua ficha que as memórias começam a aparecer. Nomes, caras, histórias antigas, ausências sentidas e abraços demorados. Depois virá a homenagem aos que já partiram, o jogo entre solteiros e casados e a confraternização preparada pela comissão organizadora com sardinhas, febras assadas e caldo verde. Aos malteses cabe apenas trazer a ferramenta, prato, copos e talheres. No fim, como manda a tradição, será nomeada a comissão do ano seguinte e se alguém disser mal da comissão, é bom sinal. No Dia da Malta, quanto mais se resmunga, melhor correu a festa. Portanto, o que é uma comissão no seio da história dos malteses? Tenho aqui dois membros da comissão 2026. Penso que eles estão bem qualificados para me responder.
1: A comissão é um grupo de malteses que normalmente são nomeados pela comissão do ano anterior e a quem compete a responsabilidade e toda a logística para a preparação do Dia da Malta do ano seguinte. Há uma preocupação de que seja composta por membros mais séniores ou pelo menos mais treinados neste processo, mas também queremos sempre incorporar a juventude para ir ganhando algum tipo de experiência e percebendo a dinâmica deste evento, não é?
0: Trabalho existe? Porque é que estão sempre a fazer pouco das comissões que eles parece que não trabalham nada?
2: O trabalho existe, sem dúvida, mais ou menos uns que outros, mas há sempre um espírito de equipa. E existe essa forma de estarmos a concorrer, digamos assim, uns com os outros, porque toda a gente quer fazer melhor no ano seguinte. Daí haver esses comentários que são uma mais-valia, como é óbvio, porque de alguma forma estimulam para que isto não termine de qualquer maneira, nunca termine e que cada vez seja melhor e que seja mais aprazível, de forma a transmitir estes conceitos e estes princípios, como dizia o Diogo, a esta malta mais jovem que vai incorporando o grupo.
0: O paradoxo, portanto, é quanto mais críticas, melhor?
1: Quanto mais críticas, no fundo, mais aporres nós recebemos, não é? Significa que, feita a triagem ou a filtragem dessas críticas, porque algumas, obviamente, são só para tentar criar alguma provocação, há sempre ideias, há sempre forma de melhorar, porque o ótimo nunca é atingido, é algo que nós procuramos de ano para ano.
0: Olha, agora estou na companhia de um dos fundadores, ou dos mais antigos, digamos, deste grande projeto que é o Dia da Malta.
3: Os mais velhinhos.
0: Os mais velhinhos, diz lá. Que emoções é que se pode ter aqui quando se vem a bem dizer quase todos os anos, ao fim de tantas décadas?
3: Olha, primeiro é uma coisa que quando se começam as coisas nunca se sabe como é que acabam, não é? E é engraçado que a gente agora, já com esta idade, com 79 anos, continua a ver ainda, portanto, fulgor, ainda vontade, ainda alegria. Que era aquilo que se faltava na altura. Era juntar aqueles que, portanto, que se, sem qualquer discriminação, portanto, em termos, portanto, éramos ou juntávamos para gozar os bocadinhos deste dia, do dia 10, que naquela altura tinha um grosso diferente, mas que nos permitia ter um buraquinho no início, portanto, da e aí aquilo era também o início, portanto, da atividade balnear, não é?
0: Um exemplo, pai e filho, portanto, pai e filho no Dia da Malta. O que é que isso significa para o pai?
4: Para o pai é uma grande alegria ver esta ascendência junto do Dia da Malta. A Malta que é um encontro com dezenas de anos, realmente começar a ressurgirem e virem connosco os nossos filhos é uma enorme satisfação para quem, para todos, para os mais antigos, para os presentes, para os vindouros. Acho que é fundamental esta vinda, este retorno, a presença dos mais novos para que este dia tenha continuidade.
0: E o que diz o filho?
5: É um sítio onde eu me divirto, onde estou com amigos, onde no fundo também partilho, é o encontro de gerações, partilho conhecimentos com outras pessoas, portanto
0: não te chateias?
5: Não,
0: neste dia,
5: gosto de vocês.
0: Na história das gerações há de facto aqui coisas fantásticas, como por exemplo
6: o meu neto, com 28 anos, vem ao 10 de junho há 25 anos. Foi o primeiro elemento a entrar com 3 anos de idade.
0: 3? 3. Eles não se chateiam?
6: Nada, adoram isto, só quando não podem vir ficam tristes.
0: Uma voz conhecida, uma imagem também, mas que aqui como não há imagem, há voz. O 10 de junho, o que é que traz aqui no coração?
7: Junho traz amizade, traz companheirismo, traz tudo o que de melhor a vida tem cá. Que é comer umas sardinhas, umas febras e conviver com os amigos. É o principal do 10 de junho. É isto, 10 de junho, 10 de junho.
0: 10 de junho tem uma palavra, uma identidade, qual é?
6: Amizade.
7: Companheirismo.
8: Isto é uma festa da amizade.
9: A memória, talvez, o convívio.
10: Os melhores de cerveja.
9: Acho que é muito lindo, é bom, é a camaradagem.
0: Uma palavra.
11: Felicidade. União.
12: É fraternização. Tá?
13: O dia da confraternização da Malta de Cerveja.
14: Dia da amizade.
15: Confraternização.
16: Eu já vi isso.
17: Dia do Maltês.
18: Amizade.
0: Imperdível. Foi esta a edição de hoje de Vozes de Proximidade, uma realização de António Garcia com produção da Rádio Voz da Ria. Voltaremos quando houver novas vozes, novos lugares e novos momentos para trazer até si. Um abraço.

0: 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Aqui, ciência e cultura cruzam-se num espaço de memória e inspiração. 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
2: Vamos agora à previsão do estado do tempo para sábado 13 de junho, feriado municipal, dia de Santo António. Céu pouco nublado, aumentando de nubosidade no interior norte e centro durante a tarde, com condições favoráveis à ocorrência de aguaceiros e trovoadas. Pequena descida da temperatura máxima na região sul e no litoral norte e centro. Amanhã, dia 13, Estarraja terá uma máxima de 30 graus e uma mínima de 18. Albergaria à Velha com máxima de 33 graus e mínima de 18. A Mortosa com máxima de 32 graus e mínima de 18 e Ovar máxima de 31 graus e mínima de 19. Não há previsão de chuva para nenhum dos municípios. Para dia 14, domingo, céu pouco nublado, apresentando períodos de mais nubosidade no norte e centro e aumentando temporariamente de nubosidade na região sul. Aguaceiros no norte e centro, podendo ocorrer no Alto Alentejo, mais prováveis durante a tarde e que poderão ser por vezes forte de granizo e acompanhados de trovoada. Vento fraco, tornando-se fraco a moderado do quadrante oeste a partir da tarde e superando por vezes forte do quadrante sul nas terras altas do centro e sul até ao meio da manhã. Possibilidade de formação de neblina ou nevoeiro na faixa costeira. Pequena descida de temperatura, em especial da máxima e no litoral oeste. Domingo há previsão de chuva para Estarraja, pelo menos durante a noite e até às 9 da manhã, e teremos uma máxima de 24 graus e uma mínima de 16. A temperatura desce bastante. Albergaria à Velha com máxima de 29 graus e mínima de 17. A Mortosa também com previsão de alguma chuva no mesmo horário que Estarraja, com máxima de 27 graus e mínima de 17. E Ovar com chuva também no mesmo horário, com máxima de 25 graus e mínima de 17. Terminamos assim a edição de hoje do Jornal da Ria e o regresso mais logo. Aproveite as festas de Santo António. Não se esqueça dos concertos, de sessão solene, da procissão e de todos os eventos que estão associados ao nosso padroeiro e às nossas festas concelhias. Eu fico por aqui, regresso mais logo, continuo desse lado. Até já.
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